Obrigado, Senhor, seja bem-vindo. Santa graça, que nos dê tudo, seguir.